0: restituição automática.
1: Ele é destinado a contribuintes que não apresentaram declaração e possuem um cronograma próprio.
2: O lote automático beneficia contribuintes que não eram obrigados a declarar o imposto de renda em 2025, não entregaram a declaração, tiveram o imposto retido na fonte em 2024 e têm até R$1.000 a receber. Para receber, é necessário que o CPF esteja regular e vinculado a uma chave Pix. Para saber se tem direito, a consulta poderá ser feita pelo site ou pelo aplicativo da Receita Federal a partir desta quarta-feira. Também será possível conferir a declaração simplificada feita pela Receita e incluir informações, se necessário, além de fazer ajustes antes da conclusão do processamento. O órgão orienta que a consulta seja realizada apenas pelos canais oficiais para garantir a segurança das informações. O pagamento vai ser feito no dia 15 de julho, diretamente na conta vinculada à chave Pix do tipo CPF. Graziela Mendonça para a Voz do Brasil.
0: A Receita Federal ressalta que este lote especial de restituição automática não faz parte do calendário regular de restituições.
1: Os lotes regulares continuam sendo pagos normalmente aos contribuintes que entregaram a declaração dentro do prazo legal. O próximo lote regular está previsto para o dia 31 de julho.
0: Começaram hoje os pagamentos do seguro defeso referentes a períodos de proibição da pesca anteriores a 2026.
1: No valor de um salário mínimo por mês, o seguro é destinado a quem precisa interromper a atividade durante o defeso para proteger a reprodução dos peixes.
3: Márcio Luiz Nascimento é pescador em Santa Catarina e ele conta como se prepara para o período de defeso em que a pesca fica proibida.
4: É, a gente que é pescador, a gente sempre pensa no inverno, né? Que é para nós esse período agora, então a gente tem que se programar, guardar uma moedinha trocada, né? Para se manter sustentável com a família.
3: Nos períodos de defeso, ou seja, a pausa devido à reprodução das espécies, os pescadores artesanais têm direito ao seguro defeso no valor de um salário mínimo mensal. Nesta terça-feira, começaram os pagamentos referentes aos períodos de defeso anteriores a 2026. Os valores estão sendo depositados em parcela única para pescadores artesanais que tiveram o direito ao benefício reconhecido e aguardavam a emissão do pagamento. Tem direito os trabalhadores que já solicitaram auxílio dentro do prazo, cumpriram todos os requisitos e tiveram o pedido aprovado pelo Instituto Nacional do Seguro Social, INSS. Os pescadores artesanais podem consultar a situação do pagamento pelo aplicativo Carteira de Trabalho Digital ou pelo portal Emprega Brasil no endereço empregamaisbrasil.trabalho.gov.br/trabalhador. Quem ainda possui pedidos em análise pode acompanhar o andamento do processo pelos canais oficiais Meu INSS, site e aplicativo e Central 135. Reportagem Gabriela Noronha.
0: E também sobre o assunto, eu e Mariana Jungmann conversamos mais cedo com a presidente do INSS, Ana Cristina Silveira. Vamos ouvir.
5: Presidente Ana Cristina Silveira, um prazer ter a senhora com a gente aqui na Voz do Brasil mais uma vez. Vamos falar então de seguro defeso? Ele começou a ser pago aí para os pescadores. E aí a minha primeira pergunta é, ele vai ser pago agora para pescadores de todo o país ou isso varia de acordo com cada região, com cada tipo de pesca, por exemplo, se de rio ou de mar?
6: O seguro defeso do pescador artesanal, ele vai ser pago para todo o país, para quem fez o requerimento até outubro de 2025 junto ao INSS. Já foi feita a análise e a gente está pagando entre 7 a 11 de julho de 2026 a 121 mil pessoas no valor de R$721 milhões.
0: E quem está apto a receber?
6: Todos que fizeram a solicitação dentro do prazo até outubro de 2025, que levaram as documentações necessárias, porque a partir de novembro de 2025 a competência passou a ser do Ministério do Trabalho e Emprego. Então, a partir daí será pago pelo Ministério do Trabalho.
5: Agora, presidente, se o pescador tiver um emprego com carteira assinada, por exemplo, ele pode receber o seguro mesmo assim?
6: Não. O seguro defeso pescador artesanal, ele é direcionado a profissionais, a pescadores profissionais, que exercem a pesca como única fonte de renda. Ele não pode receber nem benefício assistencial, nem outro benefício previdenciário, exceto auxílio acidente e pensão por morte de um salário mínimo.
5: Eu faço essa pergunta porque a gente lembra que alguns pescadores, às vezes, também trabalham em outras atividades rurais, mas então, nesse caso, seguro defeso só para quem tem a pesca como atividade exclusiva.
6: Isso, quem exerce a pesca de forma profissional, sozinho ou com sua família em regime de economia familiar.
0: Presidente, quais são os documentos que o pescador deve apresentar ao INSS para solicitar o seguro e por onde ele começa a fazer esse pedido?
6: Então, a partir de novembro de 2025, ele vai fazer esse requerimento no portal Emprega Brasil ou na carteira de trabalho digital, uma vez que a gestão do seguro defeso pescador artesanal passou a ser do Ministério do Trabalho e Emprego. A documentação permanece a mesma. São os documentos pessoais, o registro geral de pesca a partir de um ano e também o comprovante de contribuição referente ao produto que ele comercializa.
5: E, aliás, aqui é muito importante a gente lembrar que os pescadores precisam manter os seus registros atualizados. Isso é feito com o Ministério do Trabalho, não é feito com a Previdência Social, mas é sempre bom a gente reiterar aqui a importância de que eles tenham o registro regularizado para que eles possam ter direito ao seguro defeso, né, presidente?
6: Isso, ele faz a partir de um aplicativo do Ministério da Pesca e Agricultura e ele tem que ter esse registro há mais de um ano para poder ter direito ao seguro defeso pescador artesanal.
5: Perfeito.
0: E os pescadores que já fizeram pedido e não receberem, podem recorrer? Como é que procede nesse caso?
6: Então, essa pergunta ela é muito importante, porque nesse período de 7 a 11 de julho de 2026, serão pagos os pedidos já analisados, mas ainda não analisamos todos. Nós vamos analisar o restante nos próximos 60 dias. Então, só cabe recurso quando o requerimento for negado. Então, enquanto tiver em análise, não cabe recurso.
5: Muito bem, nós conversamos com Ana Cristina Silveira, presidente do INSS. Presidente, muito obrigada pela sua entrevista aqui à Voz do Brasil.
6: Eu agradeço, é um prazer estar aqui com vocês na EBC e na Voz do Brasil.
1: O câncer de mama é a principal causa de morte por câncer entre mulheres no Brasil e no mundo.
0: E para tratar os casos mais agressivos da doença, foi aprovado esta semana um novo tratamento que consiste na aplicação, na ampliação do uso de um medicamento já disponível no país.
7: Pacientes com câncer de mama poderão usar uma nova medicação para o tratamento da doença. A Agência Nacional de Vigilância Sanitária aprovou uma nova indicação terapêutica para o medicamento Enhertu, Trastuzumab deruxtecana, que já é registrado no Brasil para câncer de mama. A indicação é para o tratamento auxiliar de pacientes adultos com câncer de mama HER2 positivo, que apresentam doença invasiva residual mesmo após quimioterapia e cirurgia. O câncer de mama é o tipo de câncer mais diagnosticado no mundo e a principal causa de morte por câncer entre mulheres. Aqui no Brasil, entre 10% a 19% dos casos, há a presença do HER2, o subtipo associado à maior agressividade e pior prognóstico. A nova indicação da Anvisa se baseou em estudo que demonstrou melhora clinicamente relevante na sobrevida livre de progressão. Os resultados mostraram redução de 53% no risco de recorrência invasiva ou morte com o uso do Enhertu. Daniele Popov para a Voz do Brasil.
1: E a Anvisa alerta que as canetas emagrecedoras de tirzepatida contrabandeadas do Paraguai e comercializadas ilegalmente no Brasil não têm a mesma eficácia e segurança dos medicamentos registrados no país.
0: Segundo a agência, não há evidências de que esses produtos sejam equivalentes aos aprovados para uso no Brasil.
8: A Agência Nacional de Vigilância Sanitária informou que não há comprovação de que as canetas de tirzepatida contrabandeadas sejam equivalentes aos medicamentos registrados no Brasil. Uma análise realizada pelo Centro de Informação e Assistência Toxicológica da Unicamp testou marcas vendidas ilegalmente em redes sociais no país. Segundo a Anvisa, os testes realizados identificaram apenas a presença do princípio ativo, além da concentração e da estrutura molecular da substância. A agência explica que para comprovar que dois medicamentos são equivalentes, é preciso fazer estudos específicos em centros credenciados. Esses testes avaliam, por exemplo, como o medicamento é absorvido pelo organismo, quanto da substância chega à corrente sanguínea e quanto tempo ela leva para ser eliminada. A agência também informou que as análises feitas pela Unicamp não verificaram aspectos como a absorção do medicamento, a presença de impurezas ou contaminantes, a esterilidade do produto e o cumprimento das boas práticas de fabricação. Por isso, segundo a Anvisa, não é possível concluir que as canetas tenham a mesma eficácia, segurança e qualidade dos medicamentos aprovados para uso no Brasil. Thaís de Araújo, para a Voz do Brasil.
1: O Ministério da Saúde e o IBGE realizam a terceira edição da Pesquisa Nacional de Saúde.
0: A coleta de dados vai até 30 de novembro.
1: A pesquisa reúne informações sobre as condições de saúde da população, fatores de risco, acesso aos serviços de saúde e determinantes sociais.
0: Nesta edição, aproximadamente 140 mil domicílios serão visitados. O questionário individual será aplicado a um morador com 15 anos ou mais.
1: Desta vez, a Pesquisa Nacional de Saúde vai contar com coleta de sangue e urina em uma amostra da população de 15 mil a 20 mil participantes com 35 anos ou mais.
0: Entre os exames previstos estão hemograma, hemoglobina glicada, creatinina, ácido úrico, sódio e potássio, além de sorologia para chikungunya e dosagem de chumbo e mercúrio.
1: Proprietários de imóveis rurais podem acessar por meio do aplicativo Meu Imóvel Rural documentos e informações sobre seus imóveis em um único ambiente digital.
0: A plataforma permite também o compartilhamento de dados com bancos e cooperativas, além de informar sobre condições climáticas.
9: Proprietários de imóveis rurais podem reunir em um único aplicativo documentos e informações que antes precisavam ser consultados em diferentes sistemas públicos. Disponível gratuitamente para celulares Android e iPhone, o acesso é feito com a conta GovBR. O coordenador-geral da Secretaria de Transformação do Estado do Ministério da Gestão e Inovação em Serviços Públicos, Carlos Guedes de Guedes, destaca as vantagens do serviço.
10: O agricultor hoje tem na palma da mão os seus documentos, os documentos da propriedade.
9: Além de consultar dados do Cadastro Ambiental Rural, do Sistema Nacional de Cadastro Rural, do Sistema de Gestão Fundiária e do Cadastro Nacional da Agricultura Familiar, o aplicativo permite emitir o certificado de cadastro de imóvel rural e compartilhar informações com cooperativas, instituições financeiras e assistência técnica, sem informar a senha da conta GovBR. Duas novas funcionalidades ampliam os serviços oferecidos pelo aplicativo. O Tô em Dia verifica possíveis pendências que podem dificultar o acesso ao crédito rural e orienta como regularizar a situação. Já o Produção Certa reúne informações que ajudam o produtor no planejamento da produção, como detalha o coordenador Carlos Guedes de Guedes.
10: Se ele planta milho, o zoneamento climático vai dizer para o agricultor qual é a melhor época de plantar milho e que ali ele vai poder pegar o crédito rural oficial, ali ele vai poder pegar o seguro rural porque ele está plantando na hora certa. Da mesma maneira, se ele planta, né, milho, ele quer saber o custo de produção do milho, ele vai ter a informação a partir dessa parceria com a Conab, aonde está o custo de produção e o preço do milho nos principais centros produtores e consumidores do país. E se ele quiser saber a previsão do tempo, ele consegue também ver essa informação a partir do Zoom no município da localização da propriedade.
9: O aplicativo Meu Imóvel Rural atende tanto os agricultores familiares quanto médios e grandes produtores rurais. Reportagem Caroline Blaut.
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1: Filmes e festivais de cinema nacionais podem se inscrever para receber apoio do Banco Nacional de Desenvolvimento Econômico e Social, o BNDES.
0: Serão destinados recursos a 5 filmes de longas metragens e a 3 festivais de cinema nacionais.
1: Saiba como participar na reportagem de André de Barros Lima.
12: O banco vai patrocinar 15 filmes de longas metragens divididos em 5 categorias. Ficção grande público, ficção destaque de crítica, documentário, animação e selecionado em festival internacional. O edital também vai apoiar 3 festivais de cinema nacionais e vai contar com reserva de vagas pelo critério de indução regional para participantes da cadeia produtiva do audiovisual das regiões Norte, Nordeste e Centro-Oeste. As inscrições para o edital de cinema do BNDES estão abertas até o dia 13 de agosto. Você pode obter mais informações sobre o edital no site bnds.gov.br. Reportagem André de Barros Lima.
0: audiovisual nacional na palma da mão.
1: A plataforma Tela Brasil, que reúne filmes, documentários e animações brasileiras, agora está disponível na loja de aplicativos do sistema Android.
0: O catálogo reúne 555 obras, incluindo longas, curtas e produções premiadas internacionalmente.
13: Já está disponível para Android e iOS o aplicativo do Tela Brasil. Agora é possível assistir a produções nacionais de filmes na palma da mão. O Tela Brasil é a primeira plataforma pública de streaming do audiovisual nacional. No aplicativo estão reunidas de forma gratuita mais de 500 obras brasileiras entre 1910 e 2025. O acesso é feito apenas com login na plataforma gov.br. O aplicativo oferece praticamente os mesmos recursos da versão para navegador, como busca por títulos, navegação por categorias, criação de listas, histórico de exibição e reprodução automática. A plataforma também possui recursos de acessibilidade na maior parte do catálogo dos filmes, como legendas descritivas, audiodescrição e tradução em libras. O acervo reúne obras audiovisuais brasileiras, abrangendo diferentes gêneros, como ficção, documentário, animação e experimental. São produções em longa, média e curta metragem. Há ainda uma seleção especial com produções e coproduções brasileiras que marcaram presença no Oscar desde 1960. Para assistir, basta acessar o site telabrasil.cultura.gov.br ou buscar o Tela Brasil na loja de aplicativos do seu celular. Reportagem Edinaldo Júnior.
1: O Ministério da Cultura, em parceria com o CNPq e o Ministério do Trabalho e Emprego, lançou uma chamada pública para implantação de incubadoras da economia criativa.
0: A medida atende a quem trabalha com expressões artísticas e entidades culturais.
1: Pesquisadores e instituições de todo o país já podem enviar projetos científicos e tecnológicos que ofereçam suporte técnico e de formação a trabalhadores, coletivos e empreendimentos culturais.
0: As propostas devem ser enviadas até o dia 10 de agosto. O resultado será divulgado no dia 30 de outubro.
1: O edital completo com as regras de participação já está disponível na página do Ministério da Cultura, em gov.br/cultura.
0: E essas foram as notícias do Governo do Brasil.
1: Uma realização da Secretaria de Comunicação Social da Presidência da República.
0: Com produção da empresa Brasil de Comunicação.
1: Fique agora com as notícias do Poder Judiciário e do Congresso Nacional. Uma boa noite.
0: Boa noite para você e até amanhã.
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16: STF valida a lei da Bahia contra desinformação sobre epidemias e pandemias.
17: Justiça Eleitoral inicia convocação de mesários nesta terça-feira.
16: STJ afasta possibilidade de reconhecimento de patroscopistas da Polícia Federal como peritos oficiais.
17: Boa noite, eu sou Marcela Luiza.
16: Eu sou Walter Lima.
17: O Supremo Tribunal Federal decidiu que é constitucional a lei da Bahia que estabelece multa para a divulgação de informações falsas sobre epidemias e pandemias.
16: A decisão foi tomada por maioria de votos em sessão do plenário virtual. Judite Aragão.
18: A lei baiana prevê multa de 5 mil a 20 mil reais para quem divulgar informações falsas por meios impressos, televisão, rádio ou plataformas eletrônicas, sem citar a fonte primária. A norma também alcança quem produz ou dissemina esse conteúdo de forma dolosa e quem utiliza mecanismos automáticos para ampliar a circulação das informações falsas. A ação foi proposta pelo Partido Liberal, que alegava invasão da competência da União para legislar sobre telecomunicações e radiodifusão, além de violação à liberdade de manifestação do pensamento e à liberdade de imprensa. Mas prevaleceu o voto do ministro Alexandre de Moraes. Para a maioria, a lei trata principalmente da proteção da saúde pública. Temem que estados também podem legislar. Segundo o ministro, a referência aos meios de comunicação é apenas acessória e não transforma a norma em legislação sobre telecomunicações.
17: Justiça Eleitoral inicia convocação de mesários.
16: Eles vão atuar nas eleições deste ano. Fábio Ruas.
19: As juízas e os juízes eleitorais têm até 28 de agosto para publicar edital com a nomeação das mesárias e mesários que vão atuar no primeiro e em um eventual segundo turno das eleições 2026. A carta de convocação vai informar a função a ser desempenhada, além de data e local da eleição e do treinamento. Em caso de impedimento legal, a pessoa tem até 5 dias para recusar. As mesárias e mesários têm direito a 2 dias de folga para cada dia trabalhado. Auxílio alimentação de R$ 65,00 por turno. Tem preferência em caso de empate em concursos públicos que tem essa previsão no edital e pode contar como atividade extracurricular em universidades conveniadas.
17: STJ afasta possibilidade de reconhecimento dos papiloscopistas da Polícia Federal como peritos oficiais.
16: Esse reconhecimento poderia levar a um movimento de equiparação salarial. Fátima Uchoa.
20: O papiloscopista tem a função de identificar pessoas, por exemplo, por meio das impressões digitais. A decisão da segunda turma do STJ reformou a acórdão do TRF1 que havia mantido a sentença favorável à ação civil pública do Ministério Público Federal para invalidar atos administrativos da Corregedoria Geral da Polícia Federal que proibiam o reconhecimento dos papiloscopistas como peritos. Para o ministro relator Teodoro Silva Santos, os papiloscopistas policiais federais não estão incluídos no rol de peritos oficiais de natureza criminal previsto em lei, que menciona apenas peritos criminais, médicos legistas e odontolegistas.
17: Brasil bate recorde histórico na contratação de jovens aprendizes, segundo o Ministério do Trabalho e Emprego.
16: E o Judiciário Trabalhista contribui com essa conquista, fortalecendo o acesso ao mercado de trabalho. Rossini Gomes.
21: O Brasil registrou 726 mil jovens aprendizes contratados entre janeiro e abril deste ano. Para a Justiça, esse balanço é reflexo das iniciativas de combate ao trabalho infantil. Por isso, atualmente, mais de 10 tribunais regionais do trabalho desenvolvem ações para incluir quem tem entre 14 e 24 anos no mercado formal, por meio do programa Jovem Aprendiz. Dentre os direitos trabalhistas e previdenciários estão carteira de trabalho assinada, 13º salário, vale transporte e férias no mesmo período da escola ou da faculdade. A Justiça do Trabalho quer garantir acesso seguro ao emprego com formação educacional.
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17: Uma boa noite.
16: E até amanhã.
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1: Eu sou Paula Groba.
2: E eu sou Humberto Pinheiro.
1: E estes são os destaques de hoje do Jornal do Senado, que começa agora.
2: Senado aprova e segue para sanção aumento de penas para crimes sexuais contra crianças em ambiente virtual.
1: Partidos podem ser incluídos em fiscalização contra lavagem de dinheiro.
2: Avança no Senado criação do Programa Nacional Metano Zero.
1: Boa noite.
2: Boa noite.
1: O avanço da inteligência artificial trouxe novas possibilidades, mas também abriu espaço para crimes cada vez mais sofisticados.
2: Para enfrentar essa realidade e reforçar a proteção de crianças e adolescentes, o Senado aprovou um projeto que aumenta as penas para diversos crimes sexuais, inclusive quando a tecnologia é usada para produzir ou manipular imagens e outros conteúdos de exploração sexual infantil. O texto segue agora para sanção presidencial. Repórter Pedro Pincer.
3: Nos casos de produção, reprodução, direção, fotografia, filmagem ou registro de conteúdo de violência sexual contra criança ou adolescente, assim como a sua venda ou exposição, a pena atual é de 4 a 8 anos de reclusão e multa. O projeto eleva essa punição para 4 a 10 anos de reclusão e multa. O texto ainda aumenta a pena em 1/3 se a venda ou a exposição ocorrer por meio da internet, das redes sociais ou de outras tecnologias da informação e comunicação. O relator, senador Fabiano Contarato, do PT do Espírito Santo, informou que entre janeiro e julho de 2025 foram registradas 49.336 denúncias anônimas de abuso e exploração sexual infantil.
4: Nesse cenário, temos que o incremento de penas, sua inserção no rol de crimes hediondos e a ampliação de condutas delitivas promovidas pelo projeto são medidas adequadas e necessárias.
3: O texto também aumenta a punição para quem oferece, troca, disponibiliza, transmite, distribui, publica ou divulga material de violência sexual contra criança ou adolescente. Hoje, a pena prevista para esses atos é de 3 a 6 anos de reclusão e multa. O texto proposto permite aumentar a pena para 4 a 10 anos de reclusão e multa.
1: O senador Plínio Valério, do PSDB do Amazonas, cobrou a votação que amplia a autonomia do Banco Central e inclui o PIX na Constituição. A proposta foi aprovada pela Comissão de Constituição e Justiça em junho e o senador, que foi relator, lembrou que já expirou o prazo solicitado pelo governo para analisar o texto antes da votação em plenário.
2: Para Plínio Valério, além de fortalecer a autonomia financeira e orçamentária do Banco Central, a PEC garantirá que o PIX permaneça sob responsabilidade exclusiva da instituição, vedando sua terceirização e garantindo a gratuidade para pessoas físicas.
5: Está no nosso relatório. O PIX é do Banco Central. O Banco Central não pode terceirizar e não pode cobrar jamais, taxar jamais pessoas físicas. Garantia maior do que essa não há.
1: E segue para a Câmara dos Deputados um projeto de lei que facilita a importação de bens destinados à pesquisa científica e tecnológica. A proposta busca desburocratizar o processo de importação de insumos por pesquisadores e instituições credenciadas, além de ampliar os mecanismos de isenção tributária.
2: O texto também determina que o CNPq envie periodicamente dados sobre as importações à Receita Federal e à Secretaria de Comércio Exterior para fins de fiscalização e estatística. Além disso, permite que pesquisadores entrem no país com bens científicos como bagagem acompanhada, desde que credenciados. Para o relator, senador Isalci Lucas, do PL do Distrito Federal, o objetivo é dar mais transparência e agilidade ao processo de importação, sem criar exigências desnecessárias ou contrariar outras leis.
1: A Comissão de Segurança Pública aprovou o projeto de lei que inclui os partidos políticos e suas fundações no rol de entidades sujeitas aos mecanismos de controle e fiscalização de lavagem de dinheiro.
2: A proposta quer aumentar a transparência e evitar que recursos de origem criminosa financiem a atividade política no país. Repórter Bruno Lourenço.
6: Os partidos políticos e suas fundações podem passar a ser fiscalizados pelas regras de combate à lavagem de dinheiro. A Comissão de Segurança Pública aprovou a proposta que obriga as legendas registradas no Tribunal Superior Eleitoral a prestar informações sobre movimentações financeiras aos órgãos de controle. A relatora, senadora Ivete da Silveira, do MDB de Santa Catarina, defendeu o endurecimento das regras para garantir a integridade do processo democrático.
7: A experiência recente de investigações de grande repercussão nacional evidenciou que estruturas partidárias podem se tornar canais de circulação e ocultação de valores de origem criminosa, com reflexos diretos sobre a lisura das campanhas e a igualdade de condições entre competidores.
6: O texto dá aos partidos políticos as mesmas obrigações de rastreabilidade financeira já aplicadas a bancos, corretoras e joalherias, entre outras. O projeto baseou-se em propostas da campanha Unidos contra a Corrupção.
1: Muito mais potente que o gás carbônico na retenção de calor na atmosfera, o gás metano é um dos principais responsáveis pelo aquecimento global. Grande parte dessas emissões vem da decomposição de resíduos orgânicos em lixões e aterros, além da agropecuária e de atividades industriais.
2: Para reduzir esse impacto ambiental e transformar parte desses resíduos em energia renovável, a Comissão de Assuntos Econômicos do Senado aprovou a criação do Programa Nacional de Metano Zero. A proposta também incentiva a coleta seletiva e o reaproveitamento de materiais recicláveis e orgânicos. Repórter Márcio Maturana.
8: Para reduzir as emissões de metano, incentivar a coleta seletiva e estimular o reaproveitamento de resíduos recicláveis e orgânicos, a Comissão de Assuntos Econômicos aprovou a criação do Programa Nacional do Metano Zero. O gás é um dos principais responsáveis pelo aquecimento global. A proposta do Metano Zero pretende também estimular tecnologias capazes de transformar resíduos agropecuários, industriais e urbanos em energia renovável. O autor do projeto é o senador Fernando Dueire, do PSD de Pernambuco.
9: Esse projeto, senhor presidente, cria um ambiente de segurança jurídica, de previsibilidade para investimentos. Estimula tecnologias como a biodigestão, a anaeróbica e a recuperação energética de resíduos. Fortalece a participação das cooperativas, mecanismos transparentes de certificação, governança e comercialização de créditos ambientais.
8: O texto segue para a Comissão de Meio Ambiente com emendas do relator, o senador Eduardo Braga, do MDB do Amazonas. Uma delas dá caráter voluntário à certificação de origem metano zero para empreendimentos que comprovarem redução de emissões de gases do efeito estufa.
1: E o Brasil vai ganhar uma Universidade Federal do Esporte. Após a aprovação do Senado, foi sancionada a lei que cria a universidade. A instituição terá sede em Brasília.
2: A universidade vai atuar no ensino, na pesquisa, na extensão e na inovação em ciência do esporte. Repórter Henrique Nascimento.
10: A proposta também prevê a formação de profissionais para áreas como treinamento de atletas, gestão esportiva, políticas públicas, saúde, educação e para desporto. Para o atleta paralímpico Leomon Moreno, a criação da universidade pode abrir novas oportunidades para quem vê no esporte um caminho de formação e transformação social.
11: Eu fico muito feliz de ter saído de Ceilândia aqui em Brasília, ter ganhado a vida através do esporte, que eu e todos os outros atletas teremos a oportunidade de poder nos capacitar, nos graduar e contribuir também para que o nosso país seja o país do esporte. Quando a gente alinha o esporte, a educação, transformando em cultura dentro do país, a gente constrói ótimos cidadãos, olhando principalmente para a pessoa em si e não para um detalhe.
10: A proposta foi aprovada pelo Senado em junho, com voto favorável da senadora Leila Barros, do PDT do Distrito Federal. Ela defendeu a formação esportiva como instrumento de cidadania.
12: O esporte, ele é mais do que formar atletas. Nós temos aqui uma nata de grandes atletas e para-atletas que representam com muito amor a nossa pátria. Mas, para além disso, a promoção da cidadania. Nós sabemos o que o esporte fez às nossas vidas, o quanto o esporte é um braço na saúde, na segurança pública, na educação. Um dos maiores legados que eu trago para a política é o seguinte: na política, infelizmente, a gente não ama todos, como na vida a gente não ama todos, mas eu aprendi no esporte que o meu era coletivo, a gente tem que se respeitar.
10: Segundo o Ministério da Educação, a previsão é que a universidade comece as aulas em 2027.
2: Edição de Paula Groba e trabalhos técnicos de Eliseu Caires. O Jornal do Senado fica por aqui. Acompanhe agora as notícias da Câmara dos Deputados. Boa noite.
1: Boa noite e até amanhã.
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14: Câmara aprova a criação de Programa Nacional de Combate ao Câncer.
15: Comissão rejeita substituição do dinheiro em espécie por moeda digital.
14: Deputados garantem ressarcimento de violência doméstica pelo agressor.
15: Boa noite. Já está no Senado o projeto aprovado pelas comissões da Câmara que determina o ressarcimento pelo agressor de despesas provocadas por violência doméstica. A repórter Maria Neves tem os detalhes sobre a questão.
16: A Comissão de Constituição e Justiça da Câmara dos Deputados aprovou o projeto que obriga companheiro agressor a ressarcir sozinho os danos causados à mulher vítima de violência doméstica, com a sua parte da divisão dos bens. O objetivo da medida é preservar o patrimônio da mulher. De acordo com o autor da proposta, deputado Jonas Donizete, do PSB de São Paulo, há casos em que agressores condenados pela justiça propõem pagar o ressarcimento dos danos causados à mulher com o patrimônio comum do casal.
17: A aprovação desse projeto é muito importante porque a mulher vítima de violência já é um sofrimento muito grande, sofrimento físico, sofrimento psicológico, e teve uma causa na justiça que a pessoa entrou porque estava tirando o próprio patrimônio dela para fazer aí a reparação da violência. Então esse nosso projeto, ele deixa claro que toda reparação que tiver financeira vem do patrimônio do agressor, da pessoa que praticou o ato de agressão, porque é um absurdo a vítima pagar para ela mesma.
16: Atualmente, o Código Civil já determina que nos casamentos com regime de comunhão parcial de bens, as obrigações provenientes de atos ilícitos não podem entrar na reparação. Isso significa que o agressor deve pagar sozinho pelos prejuízos causados. A Lei Maria da Penha também já estabelece que o ressarcimento de mulher vítima de violência não poderá trazer prejuízo ao seu patrimônio ou de seus dependentes. Ainda assim, especialistas afirmam ser necessário deixar mais explícito que a vítima não pode contribuir para reparar os prejuízos causados por parceiros violentos. De acordo com Jonas Donizete, a ideia do projeto foi proposta pelo Centro de Estudos Judiciários do Conselho da Justiça Federal. Da Rádio Câmara de Brasília, Maria Neves.
18: Ayrton Faleiro, do PT do Pará, cobra a aprovação urgente do projeto de lei que combate a misoginia. Ele argumenta que o Congresso precisa se sintonizar com o sentimento das ruas e com as demandas urgentes da sociedade antes do encerramento do semestre legislativo.
15: Para ilustrar a necessidade inadiável da aprovação da lei, Ayrton Faleiro cita o caso de uma mulher estrangulada pelo marido, encontrada morta com um filho de um ano mamando em seu peito. O congressista pede à Câmara que supere visões conservadoras e aprove a lei contra a misoginia.
13: Justiça.
18: Adriana Ventura, do Novo de São Paulo, denuncia a suposta parcialidade de órgãos de controle que estariam paralisando investigações criminais envolvendo familiares de autoridades do Poder Executivo para evitar impactos no processo eleitoral.
15: Segundo Adriana Ventura, existe um aparelhamento generalizado envolvendo a Procuradoria da República e as cúpulas dos três poderes, resultando no arquivamento de denúncias. Ela cobra a instalação de comissões parlamentares para investigar a situação e colocar um fim à impunidade.
18: Márcio Gerri, do PCdoB, contesta a contratação de uma operação de crédito de R$1,3 bilhão entre o governo do Maranhão e o Banco do Brasil. Ele aponta que a liberação dos recursos em ano eleitoral exige transparência sobre a finalidade e o impacto da nova dívida.
15: Márcio Gerri cita a decisão judicial que chegou a suspender o empréstimo, depois liberado pelo Tribunal de Justiça do Maranhão, sem análise de mérito da ação. O parlamentar pede que o Banco do Brasil não compactue com a transação, a fim de preservar o equilíbrio do jogo democrático no Estado.
18: Otone de Paula, do PSD, critica a atuação de uma promotora do Ministério Público do Rio de Janeiro durante um evento da Associação dos Conselheiros Tutelares do Estado. Ele acredita que a representante do MP desrespeitou a organização ao contestar uma apresentação musical que fazia referência a Deus.
15: Otone de Paula argumenta que houve intolerância contra as manifestações religiosas. O parlamentar também presta apoio à direção da entidade organizadora e critica a relação entre o Ministério Público e os conselhos tutelares.
13: Segurança Pública.
18: Coronel Crisóstomo, do PL de Rondônia, comemora a criação de uma comissão especial para analisar a proposta que reduz a maioridade penal para 16 anos em casos de crimes graves e hediondos. Na avaliação do legislador, a proposta atende o anseio de 80% da população brasileira.
15: Coronel Crisóstomo defende a redução da maioridade penal por acreditar que a medida vai interromper o aliciamento de menores por facções criminosas. O deputado lembra que, para infrações mais leves, continua valendo o Estatuto da Criança e do Adolescente.
13: Saúde.
19: Os deputados aprovaram a criação de um programa para combate ao câncer. A repórter Paula Bittar acompanhou a votação.
20: A Comissão de Constituição e Justiça da Câmara aprovou uma proposta que prevê a criação do Programa Nacional de Combate ao Câncer e de Assistência a Portadores. A medida busca ampliar a prevenção, o diagnóstico e o tratamento da doença no país. O programa será executado pelo Ministério da Saúde. Entre as prioridades estão realizar campanhas educativas, fazer exames para detecção precoce da doença e ampliar a oferta de tratamento de alta complexidade em todas as regiões do país, com o objetivo de reduzir as desigualdades no acesso aos serviços de saúde. O texto também prevê apoio do poder público à pesquisa científica e à inovação tecnológica voltadas à prevenção, ao controle e ao tratamento do câncer. O relator do projeto, o deputado Átila Lira, do PP do Piauí, considerou a medida conveniente e oportuna.
21: Recursos nós temos leis orçamentárias pela obrigatoriedade com gasto de saúde e com um programa como esse, eu não tenho dúvida que nós vamos ter mais recursos tendo destinado para a gente combater o tratamento e também a prevenção e dar mais estrutura aos nossos hospitais e também às nossas pesquisas para que a gente possa ter mais vacinas, mais drogas e mais estruturas, máquinas e inovações na área do combate ao câncer.
20: A proposta que cria o Programa Nacional de Combate ao Câncer e de Assistência a Portadores já pode seguir direto para o Senado, a menos que haja recurso para votação antes pelo plenário da Câmara. Na Rádio Câmara de Brasília, Paula Bittar.
22: Comissões. Ismael, do PL de Santa Catarina, pede a criação de uma comissão especial para debater projetos em defesa das comunidades terapêuticas. Ele argumenta que o tema merece mais atenção por envolver entidades que acolhem milhares de jovens em tratamento contra a dependência química.
19: Ismael sustenta que a comissão deve aprimorar a legislação, regulamentar o funcionamento e garantir padrões de qualidade, fiscalização e financiamento das comunidades terapêuticas. Ele também defende a expansão das parcerias com sistemas públicos de saúde e de assistência social.
22: Osmar Terra, do PL do Rio Grande do Sul, condena a autorização de plantio e uso de maconha para fins medicinais no Brasil. Segundo o parlamentar, as autoridades responsáveis pela decisão usurparam a competência do Congresso para legislar em nome do povo sobre o tema.
19: Segundo Osmar Terra, a substância agrava surtos e está associada, em sua avaliação, à maioria das interdições de jovens no país, além de contribuir para o aumento de acidentes fatais no trânsito gaúcho. Ele pede ao Congresso que anule as decisões da Justiça e de órgãos reguladores sobre o tema.
13: Direitos Humanos.
22: Luiz Lima, do Novo do Rio de Janeiro, alerta para o crescimento de mais de 90% no número de moradores de rua no Brasil desde 2022, segundo dados do Cadastro Único. O deputado responsabiliza o governo federal, afirmando que a situação reflete a queda no poder de compra da população.
19: Luiz Lima questiona as explicações apresentadas pelo Ministério do Desenvolvimento e Assistência Social, Família e Combate à Fome, que aponta o desemprego entre as causas do problema, enquanto o próprio Executivo Federal afirma que a taxa de desocupação caiu.
22: Ranieri Paulino, do Republicanos da Paraíba, pede a sanção do projeto que cria a Semana Nacional da Ética e da Cidadania. Segundo o deputado, que é autor da proposta, a iniciativa busca estimular a reflexão sobre respeito e tolerância em contraposição aos discursos de ódio.
19: Ranieri Paulino afirma que o projeto aprovado pelo Congresso incentiva o diálogo em escolas, universidades e órgãos públicos na primeira semana de todo mês de maio. Ele acredita que as pautas humanitárias estão acima das diferenças partidárias e devem unir o país em torno de propostas positivas.
22: Patrus Ananias, do PT de Minas Gerais, anuncia o relançamento da Frente Parlamentar em Defesa da Soberania Nacional, orientada pelo fortalecimento do Estado Democrático, pela participação social e pela implementação de políticas públicas de inclusão.
19: Coordenador do grupo parlamentar, Patrus Ananias defende que um país forte precisa de investimentos na educação e no SUS, com tributação justa e resistência a pressões políticas externas. O legislador defende ainda a União Nacional para proteger as riquezas nacionais e a dignidade dos brasileiros.
13: Consumidor.
22: Comissão rejeita a possibilidade de extinção de dinheiro em espécie. A repórter Silvia Munhato explica a questão.
23: A Comissão de Desenvolvimento Econômico da Câmara dos Deputados aprovou o projeto de lei que proíbe a extinção do papel moeda e a substituição dele por moeda digital. Foi rejeitada a proposta que buscava a extinção gradual. A relatora, a deputada Bia Kicis, do PL do Distrito Federal, diz que é importante manter o papel moeda.
0: O papel moeda ainda desempenha função relevante para milhões de brasileiros, especialmente para populações vulneráveis, para cidadãos com limitado acesso a serviços financeiros digitais e para aqueles que habitam em localidades com insuficiente estrutura tecnológica. Ademais, o dinheiro em espécie constitui importante instrumento de liberdade econômica, inclusão financeira e segurança operacional, funcionando como alternativa em situações de falhas tecnológicas, indisponibilidade de sistemas eletrônicos ou interrupções de serviços.
23: A relatora, no entanto, suprimiu o trecho que limitava o acesso do Banco Central aos dados de transações e contas particulares. Outra emenda excluiu a exigência de aprovação do Congresso Nacional, por maioria absoluta, de proposta para extinguir o papel moeda. A proposta que não permite a extinção do dinheiro em espécie ainda será analisada pelas Comissões de Finanças e Tributação e de Constituição e Justiça e de Cidadania. Da Rádio Câmara de Brasília, Silvia Minhato.
3: Meio Ambiente.
4: Milton Tato, do PT de São Paulo, coordenador da Frente Ambientalista, critica o esvaziamento do mês do meio ambiente e repudia o retrocesso na pauta ecológica e a aprovação de projetos que enfraquecem a fiscalização, a preservação e o combate ao desmatamento.
5: Milton Tato condena a Câmara por ignorar as 35 propostas de conservação sugeridas pela Frente e pela sociedade civil e por esvaziar o debate sobre o desenvolvimento sustentável, ameaçando a biodiversidade e distanciando o Brasil das metas globais de enfrentamento da crise climática.
3: Relações Exteriores.
4: Tadeu Venere, do PT do Paraná, critica a atuação de parlamentares brasileiros nos Estados Unidos, acusando integrantes da oposição de agir contra os interesses nacionais ao discutir tarifas comerciais. Para o deputado, a postura favorece interesses estrangeiros e prejudica o Brasil.
5: Tadeu Venere acrescenta ainda que integrantes da oposição colocam interesses políticos acima dos interesses nacionais. Na visão do deputado, esse tipo de conduta enfraquece a direita e pode ter consequências políticas e jurídicas.
3: Trabalho.
4: Átila Lins, do PSD do Amazonas, apresentou projeto que cria regras para o auxílio fardamento de policiais militares, bombeiros militares e guardas municipais. O congressista esclarece que a proposta uniformiza e critérios de concessão anual do benefício para evitar disputas judiciais nas corporações.
5: Átila Lins pontua que o texto preserva a autonomia de estados, do Distrito Federal e de municípios na regulamentação das despesas. Ele acrescenta que a proposta prevê pagamento em caso de promoção quando a mudança de função exige novos padrões, insígnias ou peças do uniforme.
3: Transportes.
4: Pompeu de Matos, do PDT do Rio Grande do Sul, defende dois projetos voltados à proteção dos ciclistas. As propostas, segundo ele, preveem a criação de espaços seguros para bicicletas nas rodovias e o planejamento de vias que garantam mais segurança para quem pedala.
5: Pompeu de Matos também propõe aumentar as penas para motoristas que atropelarem ciclistas após dirigir embriagados, participar de rachas, trafegar em alta velocidade ou fugir sem prestar socorro. Ele explica que as medidas buscam reduzir acidentes e preservar vidas.
4: Merlong Solano, do PT, comemora o início das operações de exportação em grande escala pelo porto de Luiz Correia, no litoral do Piauí. Segundo o deputado, o funcionamento do terminal encerra uma longa espera e amplia a capacidade logística do estado para o escoamento da produção.
5: Merlong Solano acredita que o porto deve reduzir os custos de exportação, além de impulsionar a geração de empregos no Piauí. O parlamentar também destaca a participação do governo estadual e da iniciativa privada na viabilização do empreendimento.
3: Economia.
4: Comissão da Câmara aprova a inclusão da Confederação Nacional do Transporte no Conselho Deliberativo do Sebrae Nacional. Mais informações com Sofia Peçanha.
24: A Comissão de Indústria, Comércio e Serviços aprovou o projeto que inclui a Confederação Nacional do Transporte no Conselho Deliberativo do Sebrae Nacional. Atualmente, o Conselho conta com representantes da Confederação Nacional da Agricultura, da Confederação Nacional do Comércio e da Confederação Nacional da Indústria. A medida busca incluir o setor de transportes, que, segundo o deputado Gilmar Tato, do PT de São Paulo, autor do projeto, é um elo vital entre as diversas atividades econômicas, facilitando o escoamento da produção agrícola e industrial, além de viabilizar o comércio e serviços. Apenas em março de 2025, o setor de transporte rodoviário de carga atingiu mais de 20 mil novos CNPJs cadastrados como microempreendedores individuais, sendo o setor com o maior número de pequenos negócios criados, de acordo com o levantamento realizado pelo SEBRAE, como ressalta o deputado Guilherme Uchoa, relator na comissão.
6: Além disso, a expressiva participação das microempresas nesse setor reforça a necessidade de inclusão da sua representação no Conselho.
24: O projeto busca reconhecer a importância estratégica do setor de transportes, ampliar a pluralidade de vozes no colegiado e permitir que as demandas específicas do setor sejam devidamente debatidas no âmbito da entidade. O Serviço Brasileiro de Apoio às Micro e Pequenas Empresas, mais conhecido como SEBRAE, é uma entidade privada que promove a competitividade e o desenvolvimento sustentável dos empreendimentos de micro e pequenas empresas. Agora, o projeto que inclui a Confederação Nacional do Transporte no Conselho Deliberativo do SEBRAE Nacional será analisado pela Comissão de Constituição e Justiça. Da Rádio Câmara de Brasília, Sofia Pessanha.
3: Desenvolvimento Regional.
22: Juliana Cardoso, do PT de São Paulo, condena a prestação dos serviços da Sabesp e denuncia que moradores enfrentam falta de água, ausência de coleta de esgoto e cobranças indevidas. Segundo ela, há comunidades que recebem tarifas de esgoto, mesmo sem contar com rede de coleta.
7: Juliana Cardoso cobra explicações da Sabesp, a revisão das cobranças e mais fiscalização dos serviços. A deputada também pede a ampliação do acesso ao saneamento básico, afirmando que vai continuar acompanhando a situação no estado de São Paulo.
22: Ao prestar contas de seu mandato, Ricardo Maia, do MDB da Bahia, declara que viabilizou a inauguração de uma unidade de pronto atendimento em Ribeira de Pombal e a entrega de veículos para o município de Tucano.
7: Ricardo Maia também ressalta que participou de obras de pavimentação, reformas de escolas e unidades básicas de saúde nos municípios de Heliópolis e Fátima. Ele afirma que os investimentos vão ampliar a infraestrutura e melhorar o atendimento público na região.
22: Ao fazer um balanço das entregas do governo federal em Salvador, Lídice da Mata, do PSB da Bahia, destaca avanços nas áreas de mobilidade e cultura. Entre as ações, a deputada cita o início da operação assistida do VLT e a reinauguração do Teatro Castro Alves.
7: De acordo com o Lídice da Mata, os investimentos em infraestrutura e transporte público contribuem para a revitalização urbana da capital baiana. A parlamentar menciona ainda a implantação de uma pista de skate de padrão internacional no subúrbio ferroviário de Salvador.
3: Agricultura.
22: Daniel Almeida, do PCdoB, registra o primeiro festival gastronômico do Aipim, em Entre Rios, na Bahia. Ele acredita que o evento fortalece a agricultura familiar, valoriza as comunidades quilombolas e incentiva a produção derivada da mandioca.
7: Daniel Almeida também celebra a edição de número 73 da Festa dos Vaqueiros do município de Curaçá. Na opinião do deputado, a tradição, além de movimentar a economia local, contribui para preservar a cultura nordestina.
22: Daniel Trizeciak, do PSDB, comemora a reabertura, depois de 16 anos de espera, do Teatro 7 de Abril, em Pelotas, no Rio Grande do Sul. O congressista lembra que o espaço, de 192 anos, é o quarto mais antigo do Brasil e foi tombado pelo Instituto do Patrimônio Histórico e Artístico Nacional.
7: Daniel Trizeciak critica a demora na entrega do Teatro 7 de Abril à população, mas afirma que a casa será fundamental para fomentar a cultura local, valorizar o passado e impulsionar novos investimentos em Pelotas, sua terra natal, que completa 214 anos neste 7 de julho e em todo o estado.
22: Termina agora o Jornal Câmara dos Deputados, produzido pela Rádio Câmara, com trabalhos técnicos de Everson Urani e apresentação de José Carlos Andrade e Márcio Aquilissardi. Uma boa noite para você.
7: Ótima noite para você. A Voz do Brasil volta amanhã.
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Pra você que tá feliz da vida nesta quarta-feira, seja muito bem-vindo. A gente chegou pra fazer história com você. Bora lá então, ó. Sorriso no rosto, eu quero ver esses lábios abertos. Eu quero ver você sorrindo com muito amor no coração, muita energia positiva e, claro, pensamento positivo também. O Fernando Bettoli, seu amigo e comunicador, tá por aqui, ó, fazendo barulhão nas ondas do rádio. Tá preparado pra curtir música boa? Tá, sempre tá, né? Então partiu, porque a gente já começa matando saudades dela. Marília Mendonça, foi por conveniência, é a primeira. Vem que começou.

0: Bom demais.
1: Lauana Prado com Par de Olhos. Teve também a acertada do Léo Foguete, Instinto Animal dos Henrique Gabriel. Esse Instinto Animal. Passou também, Foi por Conveniência. Marília Mendonça, aquela conveniência.

danada. Ela tá sempre por aqui se apresentando, Marília Mendonça, né? Ó, foi a primeira sequência, hein? Com muita música boa pra deixar a sua quarta-feira recheada de música boa na programação. 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Ótima noite pra você, agora 10:12.

Guilherme Benuto, esconde-esconde. Você brinca muito de esconde-esconde aí, bonitão. Diego e Victor Hugo, teve Chitãozinho e Chororó com o Medley. Murilo Ruf com Matheus Fernandes também passando por aqui. Ó, resumindo a nossa programação. É fera atrás de fera, é música boa atrás de música boa. E

Henrique e Diego cantando na sua quarta-feira aqui na Rádio Número 1 do seu rádio. Com Singular, teve o embaixador Gustavo Lima, João Pedro e Cristiano, com o Rio Negro e Solimões, Matheus e Cauã com a Simone Mendes. Ó, meião da semana, você sabe que agora passa rápido, né? O que demora é chegar a quarta. Chegou a quarta, o negócio deslancha. Aí, ó, a quinta passa rapidão, sexta, então nem se fala. Aí você já, pum, finalzão de semana. Então vem com a gente, porque aqui, todos os dias da semana, tem uma programação feita especialmente pra você, Rádio Ligado. 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Faltando 17 pras 11.

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0: pra gente recordar M de Mulher, música forte essa, né? Pra você, mulher guerreira que tá aí, ó, todos os dias lutando, batalhando e sempre ouvindo a gente, foi pra vocês, viu? Zezé de Camargo também passando, Fala Mansa com Saulo, Léo Foguete, daqui a pouquinho a gente vai estar abraçando você, rádio ligado, viu? Só fica ligadaço e já já vamos estar liberando as redes sociais pra gente trocar aquela ideia, aqueles dois dedinhos de prosa, sabe? 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Excelente noite pra você, agora 11 horas.
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0: Magia. Obrigado, meu irmãozinho. Deus abençoe você. Muito sucesso, tá?
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0: cara de pau. Eita, amor, cara de pau. Teve também Amor Sem Juízo, Essa Tal Liberdade, Ela, O Brilho da Eterna Rainha da Sofrência, Marília Mendonça. Teve Henrique Juliano, Passou o Panda com Gustavo Lima também. Bora abraçar você? Tá preparado pra receber esse abraço forte? Ah, que bacana, eu adoro isso, turma. Vou abraçar você, hein? Você. Vem. A Luciana Cavalcante tá com a gente, a Ilza Alves também, a Flaviana Souza, o Antônio Santana, o Jonas Oliveira, o Jonathan tá por aqui, o Aleandro Souza, Josimar, a Mariane Matos também, Luciana Cardelli, Meire Alves, o Galdino Farias tá por aqui, a Natália Martins, também a Elisete, amiga da Eliette, que anda de mobilete, Marcele Oliveira tá por aqui, a Jéssica Vivian, também o Eduardo William, o Kennedy Araújo, a Lidiane Melo também, quem mais? A Rafaela Bispo tá por aqui, a Lucineide Pires, Laís Camilo, André Souza, o Vitor Araújo, Eveline Freitas, a Ana Paula Silvestre, a Aline Correia, o Edivaldo Oliveira, o Emerson Rodrigues, o Carlos Pilar, também a Gleiciara Basílio e o Samuel Faria Soares curtindo.
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Zé Henrique e Gabriel, declaração, teve Rick Martin com Luan Santana, Eduardo Costa, Juan e Leandro também, os últimos alôs aqui, os últimos abraços pra você curtindo, o Robson Pereira, Diana Queiroz, a Rita Cássia tá por aqui também, o Lucas Barros, Gabriel Viana, o Gil Oliveira, Daniel tá por aqui, a Franciele Alves, o Léo Fernandes também, quem mais? A Maria, a Tainá Lohane, a Eva Maria Soares, quem mais? A Sinara, Jaqueline, Thiago Alexandre, Ana Cristina Gomes, o Éder tá por aqui também, o quem aqui é Leidiane Pedrosa, também a Daniela e a Júlia Nascimento, obrigado, boa quarta-feira.

Fernanda e Sorocaba com o Gui Guilherme, Teus Segredos, teve a bala alojada do Gustavo Lima, Trânsito Parado do Bruno Marrone, Panda Corpo Nu, foram as quatro últimas músicas aqui que a gente curtiu. Tamo indo nessa, obrigado, amanhã, quinta-feira, tem mais, muito mais música boa pra gente curtir com volume no máximo sempre. Juntos estamos aqui, ó, na

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2: Confira a hora certa, 12:46.
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1: Não perca a hora, o galinho deve estar cantando já em 4:20.
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Guimarães acabou de cantar por aqui a música Fila Anda. E é mais ou menos por aí, né, gente? Bora aproveitar a quinta-feira, é aquele negócio, quando a coisa não tá indo, né? Não tá dando muito certo, tem que virar a página. Fila tem que andar, não é verdade? A vida precisa ser vivida com intensidade, com responsabilidade, não é? E sorriso no rosto, é sempre isso. E com música boa fica ainda melhor. Então tem muito mais pra você ouvir por aqui na nossa programação. Inclusive teve aqui a Nayara Azevedo, Bonzinho que Trai, teve a música do Mato Grosso e Matias, de Igual pra Igual, e o som do Péricles, Simplesmente Acontece. 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Bom dia, 6:13.

0: Rick Martin acabou de cantar por aqui a música Estranho, junto com ele, Luan Santana. Luan Santana tá todo internacional, né, gente? Participando aí dos trabalhos, dos coleguinhas cantores, né? Nesse caso aqui, Rick Martin, um grande nome, mundialmente conhecido, arrebentando também aqui nessa música. E se você quiser ouvir mais vezes, já sabe, manda mensagem, bora participar, interagir. Abraço aqui pra Gabi, que tá com o rádio ligado, tá curtindo a gente, no carro, dando carona. Falou assim, eu tô indo pro trabalho agora, viu? É, chegou a hora de enfrentar, né, mais um desafio aí no trabalho, mas o rádio tá ligado aqui, ó, tô acompanhando vocês. Aquele abraço pra você aí, viu? Viu, Gabi? Obrigado pela sua audiência, viu? Bom trabalho! 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

0: Essa foi a música que você ouviu por aqui com Léo Foguete, levando mais alegria através das suas músicas aí, né? No Brasil inteiro, viu, gente? Não é só aqui na sua rádio preferida, não. O menino tá na crista da onda aí, mandando muito bem. Foguetinho mesmo, só que sobe, né? E você, fazendo o que agora, de bom, nessa quinta-feira? Conta pra gente aí. Bora compartilhar um pouquinho do seu dia. Tem gente que tá na estrada, dirigindo, né? Curtindo a programação. Mas, ó, se for mandar mensagem, tem que dar aquela encostadinha. Depois, ó, segue viagem. Tamo junto.
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0: E cantor sertanejo arrasta multidões em 3 shows e reúne mais de 100 mil pessoas. Quem é ele? Eu vou contar tudo pra você agora, chega mais aí, boa quinta-feira, hoje dia 9 de julho de 2026. E o que você tá fazendo de bom, o que que você tá aprontando aí? Manda mensagem pra gente, manda seu beijo, seu abraço pra quem você quiser. Bora unir forças aqui pra deixar o dia melhor, mais leve, né? A gente faz companhia um pro outro, viu? Tem música boa, muita ainda pra gente tocar e tem com certeza aquela fofoca que não pode faltar, né? Que foi que eu falei por aqui, ó. Em plena forma, Zezé Di Camargo encerrou o primeiro fim de semana de julho com uma sequência de apresentações pelo país, viu? Assim, o cantor manteve aí a boa fase, né? Da turnê. Durante os dias 3 e 5 de julho, o cantor passou por onde? Minas Gerais, olha que legal. E Rio de Janeiro também. Ao todo, mais de 100 mil pessoas participaram dos shows realizados. Pelo jeito, a palavra cansaço não faz parte do vocabulário de Zezé Di Camargo.
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0: Bom dia, 12 para 7.
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0: Tá na hora de você ouvir por aqui a sequência de 3 flashbacks pra matar a saudade, ou mais antigas, chegando junto no seu rádio com os 2 pés na porta pra você viajar no tempo, porque recordar e viver é aquele momento bom do programa, né? De volta às raízes. Boa quinta-feira, quem chega pra cantar é Gian Giovanni. E que vozes, hein? Amor perfeito.

0: Essa foi a música do Rick Renner que você ouviu por aqui, uma das músicas mais tocadas na época, né? E hoje é um flashback de respeito pra gente poder ouvir Mata Saudade por aqui, nas ondas do rádio, pra você que tá aí, de repente, curtindo a gente no seu trabalho, bom trabalho, você que ouve a gente também, né? No dia a dia, na correria, mas sempre contra o tempinho pra parar e mandar aquela mensagem só pra ter o prazer, né? De dizer que você tá com o rádio ligado aí, a gente fica feliz demais. E aqui no Mais Antigas, ó, teve também o Marcos e Belucci, Poeira da Lua, teve Jean Giovanni, Amor Perfeito, cada música aqui, né? Na sua respectiva época e todas já com bom tempo desde o seu lançamento. É o nosso Mais Antigas que vai ficando por aqui, mas tá de volta a qualquer momento.
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0: 7 horas, bom dia.
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0: Matheus e Cauã, juntos por aqui na música Gaivota, uma das músicas mais pedidas aqui na nossa programação também. Deixa eu aproveitar para mandar abraço aqui pro Marcelo, que tá ligado, curtindo a gente no trabalho. Bom trabalho para você. A Regiane tá ouvindo a gente também, mas ó, pela internet, porque a internet é sem fronteira e você pode curtir a gente em qualquer lugar do Brasil e do mundo. Então, obrigado pela sua audiência aí, viu? Quer pedir música também? Fica à vontade, manda mensagem.
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0: Bom dia, 7:17.

0: Essa foi a música que você ouviu por aqui com Guilherme Benuto, mais Wesley Safadão fazendo companhia pra você na programação mais quente do seu rádio. Pode ficar ligado aí com a gente, viu? Aqui a tristeza vai embora rapidinho. É tanta música boa que tem por aqui e o que tem pra rolar ainda você não faz ideia, viu? Bora ficar ligado com a gente aí. Eleva o volume do rádio, compartilha o que você tá fazendo de bom. Tamo junto! Ótimo dia pra você, 7:30.
1: Quinta-feira.

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Jorge Matheus, acabaram de cantar por aqui a música Hora é Agora. Então é o seguinte, a hora é agora de você pegar o seu celular também e mandar aquela mensagem bacana pra gente aí, dizer o que você tá fazendo de bom. Eu sei do seguinte, hein? Cada dia que passa a audiência vai aumentando cada vez mais a ponto dos ouvintes falarem pra gente aí, ó. Cada lugar que eu passo aí tem um radinho ligado, né? Em vocês, é sucesso, é só música boa. Então aqui é assim, ó. A nossa família vai crescendo, vai aumentando e graças a você também, que tá sempre compartilhando, falando sobre a sua rádio preferida. Tamo junto! 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Ótimo dia, 12 pras 8.

0: Johnny Jeca, Tempo Bom é o nome dessa música que você acabou de ouvir por aqui na nossa programação. É aquele tipo de música que você ouve e fica feliz, né? Traz algo bom assim pro seu dia. Essa é a proposta aqui do nosso programa, fazer companhia pra você, deixar o seu dia mais leve. Olha, você que teve por aqui o tempo todo de rádio ligado, curtindo a nossa programação desde o comecinho, obrigado pela sua audiência, por essa parceria que com certeza nós aqui vamos levar pra vida, né? Cada dia tem um ouvinte novo chegando, então seja bem-vindo você que tá aqui agora, né? Você que tá mais tempo curtindo a gente aí, obrigado pela sua audiência. Eu, Diogo, vou indo embora, vou pra casa, vou descansar. Bom descanso pra quem é de descanso e bom trabalho pra quem é de trabalho. A gente se fala, até a próxima. Tchau, tchau.
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0: Coisa linda, hein?
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0: esqueça não, lembre, viu?
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0: um recado assim.
1: Oi, turma, não deu para esperar, mas advido que isso não faz mal, não tem importância. Vocês me desculpem então, viu? Muito obrigado, não tem de que, ué. Assinado em cruz, porque não sei escrever. Ernesto.
0: Eita. Ernestão, da outra vez nós ticar essa cara que você vai ver como é que você vai entrar bem aqui com nós, tá bom, negão?
1: Vazei.

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1: Diego de Toru, que pena.
2: Que pena.
3: Que pena.
2: Faz barulho pra Thales nessa é.
4: Diego de Toru, gol!
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0: Produção. Que honra demais poder estar aqui, viu?
1: Você tá doido.
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0: gosto, faz barulho aí.
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2: E a música é Diga que vai.

Rosana. Que bom que vocês vieram, Lelinho. Que bom. É Pena, Tati, Tia Dinda, Arthurzinho, cadê você?

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8: Estamos juntos, programa Alto Astral, muita música boa na sua manhã, no rádio na 95,5, estamos na Difusora.

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0: Obrigado.
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0: Cadu!
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0: 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Levanta e anda, vá em busca da sua sorte.
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1: Garçom. Mas o garçom todo mundo gosta, né? Todo mundo ri. Mas é um fato verídico. Os homens acham que podem fazer tudo e que mulher não pode fazer nada. Aí o homem acha que pode chifrar e não acontece nada. E o homem é tão safado que no dia que leva um chifrezinho bem pequenininho, já quer bater na mulher, quer matar a mulher, isso não se faz. Eu sou contra a violência. Eu também era um cabra safado. Eu vivia chifrando a minha mulherzinha 3 vezes por semana. Quando foi um dia, cheguei na minha casa, sabe quem estava dormindo na minha cama? O Ronaldinho. Aí eu digo, Ronaldinho, o que é que estás fazendo aí? Ele disse, olha, Ross, eu estou fazendo alguns gols. Eu disse, quantos? Ele disse, já fiz mais de 15. Pensam que eu bati a mulher? Não. Eu saí para o bar, comecei a beber, a chorar. Aí o garçom chegou junto de mim e disse, Rossi, por que tão triste? Por que chorando tanto? Eu disse, garçom, acabei de levar o maior chifre da minha vida. Ele disse, deixa para lá, Rossi, faz uma música. Aí eu disse, é mesmo. Aí peguei o papel e comecei a escrever a letra do garçom. Terminei, mostrei para ele. Ele disse, tá ótimo. Eu disse, tá boa. Será que vai fazer sucesso? Ele olhou dentro dos meus olhos e disse, Ross, vai ser o maior sucesso. E eu disse, por quê? Ele olhou para mim outra vez e disse, porque você não é o único corno do Brasil. Vamos lá, garçom! 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

0: Arthurzão. 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
1: Você tá doido.
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0: salva de palmas, Murilo Rum.
1: Valeu, Goiânia.
0: Valeu, Murilo.
1: Que delícia, tamo cara, junto. Tem que respeitar.
0: Que é isso.
1: Moda boa, que moda boa.
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quinta-feira, excelente quinta-feira pra você. Quinta é aquele dia gostoso, né? Já, a gente já pode quase que olhar o final de semana, dá pra ver logo ali. Que beleza, hein? É ótimo ter sua companhia novamente aqui pelas ondas do rádio. Muito prazer, eu sou o Mau Mau e vamos juntos com tudo que você gosta de ouvir nessa quinta-feira boa. E a primeira já chega com Jorge Matheus, junto com o Matheus e Cauã. Caibota.

Paixão de Mulher. Tivemos o Juan Leandro, Fofoca do Ano, Mentiras de Amor, ô louco. Foi o som do Guilherme Santiago. Gaivota foi a primeirona dessa quinta-feira. Música boa demais com Jorge Matheus, junto com o Matheus e Cauã. 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Ótima noite pra você, agora 6:22.

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1: Ó, Luan Pereira, passando por aqui nessa quinta, com os 10 segundos. Música com a participação do Gordinho Panda, Marília Eterna Mendonça, Graveto, Nayara Azevedo e o Bonzinho que Trai. Música com Felipe Rodrigo.
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1: Excelente quinta-feira pra você, hein? Hoje, 9 de julho de 2026. E os participantes da Casa do Patrão, reality show da Record, levaram um susto daqueles nessa semana, no último dia 6. Segunda-feira, Adriane Galisteu entrou na sede do reality, conversou com os confinados, fez brincadeiras sobre o jogo e ainda revelou a data de estreia da 18ª temporada de A Fazenda. Assim que ela cruzou a porta, cumprimentou cada participante pelo nome e percorreu todos os cômodos da casa. Durante a visita, ela ainda arrancou risadas ao comentar a rotina dos confinados. A Adriane Galisteu também aproveitou para matar uma curiosidade do público. Ao encontrar Sheila Barbosa, pediu para ver o cabelo da participante sem as tradicionais perucas. A capitã aceitou o desafio, mas mostrou o visual apenas sob uma coberta, exclusivamente para apresentadora. E não parou por aí, não, hein? Ela revelou a estreia aí da próxima temporada de A Fazenda. Antes de deixar a casa, ela anunciou que a próxima temporada, a 18ª, estreia no próximo dia 14 de setembro e disse o seguinte: ó, temos um elencaço. Adiantou, dando uma espécie de spoiler. Então, já tem data. Próxima temporada de A Fazenda estreia em 14 de setembro.

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1: Pra você, curtindo a melhor programação do rádio nessa quinta-feira, Murilo Rufi com Saudade Estranha, pra fechar a sequência, que contou ainda com Zé Neto e Cristiano, Cadeira Cativa, Rumo a Goiânia, moda boa demais, pra você recordar Leandro e Leonardo, Rick Martin, junto com Luan Santana, pra abrir a sequência com o Estranho. Ótima noite, agora são 7:01.
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0: todo mundo de Radinho Ligado, conferindo a melhor programação nessa quinta-feira. O som do Henrique Diego Singular. Matheus Fernandes junto com o Dilcinho Baby. Me atende, atende eu, vai. Felipe Ferrari junto com Traia Véia também passaram por aqui. Da Água Pra Nada. Pra abrir a sequência, João Bosco e Vinícius com Gustavo Lima. Moda boa demais em 25 horas. 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

Gustavo Moura e Rafael marcando presença nessa quinta-feira aqui, hein? Junto com Bruno e Marrone, o convite pro erro, ô louco. Felipe Rodrigo ignora. Tem hora que é bom mesmo, tem hora que a gente precisa ignorar certas coisas, hein? Edson e Hudson, pra você recordar, hoje eu posso chorar. Israel Rodolfo, pra abrir a sequência, hoje não. É quinta-feira boa, é você curtindo a melhor programação do seu rádio. Obrigado pela companhia.

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1: Valendo pra você mais uma edição das mais antigas nessa quinta-feira, hein? É hora da gente abrir o nosso baú musical e trazer três pra você recordar e reviver bons momentos da sua vida. E a primeira já tá chegando com o Daniel.

sequência, essa das mais antigas, hein? Leonardo fechou com Volta ao Começo. Tivemos Jorge Mateus, Logo Eu, Daniel Tá no Coração. As mais antigas, sempre com três lá do fundo do nosso baú musical, voltam a qualquer momento aqui na rádio. 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Faltam 20 para as 8. Boa noite.

0: Gordinho Panda, pra fechar mais uma sequência nessa quinta-feira. Corpo Nu, Zé Neto e Cristiano com Fama de Louco, Galeguinho, Michel Teló passou por aqui também com Exagerado, um dos grandes clássicos da música brasileira do Cazuza, e ficou bem legal com Michel Teló, hein? Maiara e Maraíza, pra abrir a sequência com 90-10. Excelente noite pra você, faltam agora 5 para as 8.
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0: Essa música é bem legal, é o som do Fernando e Sorocaba, junto com Hugo Guilherme, Os Teus Segredos. A dupla de peso, César Menotti e Fabiano, com Rio Negro e Solimões. Que quarteto, hein, gente? Proposta, Yasmin Santos, Cleiton Romário, com Saudade Intrusa.
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0: público para cantar aí do início ao fim com grandes sucessos da sua carreira e também com as músicas novas. Dessa forma, as três apresentações evidenciam a sintonia entre o cantor e o público, que lotou os eventos e transformou cada show em um grande coro. A sequência de apresentações reafirmou a longevidade de uma carreira marcada por sucessos e pelo carinho também dos fãs, mantendo sempre o artista entre os nomes mais aclamados da música brasileira. São 8:16, boa noite.
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0: Muito obrigado, galera!
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0: Valeu,
1: Goiânia. Pra você, curtindo pelo rádio, pela internet, pelo aplicativo, obrigado pela sua companhia nessa quinta-feira, hein? Juan, Marcos e Vinícius, junto com o Guilherme Benuto, pra fechar mais uma sequência. Nome proibido, Mari Fernandes, com Telefone Sem Fios, Henrique Gabriel, Eu Amo Te Amar. Ah, como eu amo, sempre, sempre, sempre. Abrindo a sequência, foi o som do Diego e Vitor Hugo, Errado, Triplo, ô, perigo. 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

Fred e Fabrício, pra fechar minha participação de hoje contigo em sexta-feira. Sexta-feira é amanhã, hein, gente? É, aí sim, por hoje tô indo embora já. Acabou a quinta-feira minha aqui. Léo Foguete com acertada. Leandro Leonardo, pra você recordar Horizonte Azul. Jorge Matheus, só se for sozinho pra abrir essa sequência bem legal. Como eu disse, minha última sequência dessa quinta-feira. É sempre um prazer ter a sua companhia aqui na rádio. E ó, aproveite sua quinta-feira, te encontro amanhã, sexta-feira, aí sim, já naquele clima de final de semana que todo mundo gosta. Forte abraço pra você, continue aqui com a melhor programação do seu rádio. A gente se encontra amanhã, tchau!

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1: Olá, boa noite.
2: Boa noite para você que nos acompanha em todo o país.
1: Quarta-feira, 9 de julho de 2026.
2: Vamos ao destaque do dia na Voz do Brasil.
1: Atenção, professores. Amanhã é o último dia para se inscrever na Prova Nacional Docente.
2: Sobre o exame, nós conversamos com o secretário executivo do Ministério da Educação, Rodolfo Cabral.
3: Ela vai ser utilizada para subsidiar os processos seletivos de concursos públicos realizados tanto no âmbito federal, estadual e municipal para ingresso na carreira docente da educação básica.
1: Unidades móveis flutuantes da Previdência iniciaram atendimentos na região norte.
2: 7 barcos vão prestar assistência a comunidades ribeirinhas, indígenas e quilombolas até dezembro.
1: E ainda, produtores precisam validar o cadastro ambiental rural. Carlos Oliveira.
4: Ter o cadastro ambiental rural concluído é fundamental para acessar o crédito agrícola no sistema bancário.
2: Turismo. Passageiros que enfrentarem problemas com companhias aéreas poderão registrar reclamações em plataforma digital.
1: Vamos falar também de uma pesquisa sobre viagens de brasileiros com bichinhos de estimação. Natália Koslick.
5: O mapeamento servirá de base para a criação de um manual de boas práticas do segmento.
2: A apresentação da Voz do Brasil hoje é comigo, Mariana Jungmann e Luciano Seixas.
1: E acompanhe a gente ao vivo, acesse radiogov.ebc.com.br ou o canal Gov na sua TV aberta.
2: 1 milhão de pessoas já solicitaram a autoexclusão dos sites de apostas online, as chamadas bets.
1: Qualquer pessoa pode fazer o bloqueio nas plataformas de apostas de uma só vez.
2: E o próprio usuário define quanto tempo quer ficar sem apostar.
6: A plataforma centralizada de autoexclusão permite ao cidadão restringir o acesso às casas de apostas para prevenir danos financeiros e à saúde mental. O bloqueio atinge todos os sites de apostas autorizados pela Secretaria de Prêmios e Apostas do Ministério da Fazenda. Para solicitar a autoexclusão, o cidadão deve utilizar o login da plataforma gov.br. Ao preencher os dados, deve informar por quanto tempo deseja ficar autoexcluído, que pode ser de 1 a 12 meses. Se desejar, o usuário pode informar também os motivos da autoexclusão, como decisão por dificuldades financeiras ou recomendação de saúde, por exemplo. Além da autoexclusão voluntária, o ministro da Fazenda, Dario Durigan, lembra as exclusões automáticas das plataformas de apostas.
7: Houve uma vedação por cumprimento de decisão do Supremo de beneficiário de programa social, Bolsa Família, DPC, que estão proibidos de acessar essas plataformas de apostas.
6: Após a autoexclusão, as operadoras autorizadas têm até 72 horas para bloquear o acesso dos usuários aos seus sites e aplicativos. Segundo o Ministério da Fazenda, 1 milhão de pessoas já fizeram a autoexclusão desses sites. Quem nunca apostou e não tem cadastro em casas de apostas também pode solicitar a autoexclusão. Reportagem Nazi Brum.
1: A gestão da Câmara de Comércio Exterior manteve a alíquota de 12% no imposto de exportação do petróleo diante dos episódios no Estreito de Hormuz.
2: Ontem, os Estados Unidos interromperam o acordo de cessar fogo e realizaram novos ataques ao Irã.
1: De acordo com nota divulgada pelo comitê, a decisão tem como objetivo proteger o mercado interno e evitar o desabastecimento dos combustíveis no país.
2: A medida terá caráter temporário, com vigência de até 60 dias e será reavaliada após 30 dias.
1: Hoje, o ministro da Fazenda, Dario Durigan, afirmou que o governo federal seguirá tendo cautela com as medidas de subvenção dos combustíveis diante dos conflitos no Oriente Médio.
7: Eu tinha expectativa, sim, de tirar a subvenção da gasolina num prazo mais curto. O que a gente ouviu foi uma declaração do presidente dos Estados Unidos dizendo que o cessar-fogo estava encerrado e que o acordo de paz já não seria mais executado nos termos em que estava sendo planejado. O que nos acendeu um sinal de alerta, sim, para cautela em que a gente tem que adotar no acompanhamento da guerra. Então, a estratégia não muda. O objetivo do Ministério da Fazenda, com a guerra diminuindo de proporção, é retirada dos subsídios, mas eu preciso ter cautela porque os eventos novos aconteceram.
2: A Receita Federal iniciou uma ação direcionada aos contribuintes com eventuais débitos em aberto.
1: A iniciativa busca manter a regularidade fiscal dos contribuintes.
8: Contribuintes classificados com o selo Sintonia a Mais começaram a receber comunicações pela Caixa Postal e pelo Domicílio Tributário Eletrônico, o DTE, com informações sobre eventual existência de débitos em aberto. A regularização é necessária para evitar a inadimplência, situação que pode resultar no cancelamento do selo. A validade da classificação é de um ano, contada a partir do primeiro dia do mês de referência. O cancelamento também pode ocorrer em situações como concessão da medida cautelar, decretação de falência ou liquidação da pessoa jurídica, manutenção de irregularidade cadastral por mais de 30 dias ou enquadramento como devedor contumaz. Reportagem Edinaldo Júnior.
2: Você sabia que eliminar o acúmulo de capim seco, galhos e folhas cria barreiras naturais para reduzir o risco de incêndios durante o período de seca?
1: E essa técnica tem um nome e uma regulamentação. É o que vamos ouvir agora na reportagem de Márcia Fernandes.
9: Atear fogo numa área para evitar queimadas parece contraditório, mas trata-se de uma técnica recomendada para evitar grandes incêndios florestais na época da seca. São as chamadas queimas prescritas. O fogo é colocado de forma controlada em áreas demarcadas. Com isso, é eliminado o acúmulo de capim, galhos e folhas que podem servir de combustível para incêndios. É o que explica Hudson Coimbra, analista ambiental do Instituto Chico Mendes de Conservação da Biodiversidade, ICMBio.
10: É uma ferramenta de manejo do fogo, utilizada com critérios técnicos, análises de risco, vulnerabilidades, critérios meteorológicos, topográficos. E aí, a partir disso, a gente também define o que é que a gente quer queimar para evitar a propagação de incêndios.
9: A Floresta Nacional de Brasília é um dos espaços que costuma ser atingido por focos de incêndios durante o período da estiagem. Por isso, recebeu nesta quinta-feira uma queima prescrita como parte das ações de prevenção a incêndios.